0: Tranquilo, gallito. 3:18.
1: Temperatura 27 grados.
0: 3:18.
1: Temperatura 27 grados.